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1: Agora você ouviu a música Reggae da América, que no disco tá escrito Reagir da América, de Júnior Bahia, do disco Júnior Bahia de 1988, composição de Heraldo Vanderlei. Antes teve Semente do Caxixi, música de Caú, do disco Anjo Tropical de 1986, composição de Carlinhos Brown e Carlinhos Marques. Teve também Djalma Oliveira e a música Batuque, composição dele com Elber Medak e Zepa, do disco Troça Baiana de 1987. E ainda Brota a Flor, música autoral de Yuri Piton, artista de Santo Antônio de Jesus, do disco Gotejar de 1986. E mais, vai Telefunksou.
2: Com certeza, Carol, rolou também Banda Turmalina e a música autoral Apelo à Igualdade, do disco Banda Turmalina, Apelo à Igualdade, de 1988. Também a música Filho de Odé, autoral de André Luiz Oliveira, do disco A Trilha África Brasil, de 1989. Teve Luanda e Lembrança Feliz de Os Ticoãs, composta por Dadinho e Matheus, do disco Ticoãs, Dadinho e Matheus, de 1986. E ainda a saudosa Claudete Macedo, Salve Moisés, e a música Bahia Querida, do disco Sambando na Bahia, de 1982, composição de Salvador Oliveira e Lair Brum. E agora vamos num rápido intervalo e voltamos já com mais música independente da Bahia, aqui no Outros Baianos.
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1: Salve, salve, ouvinte! Você está sintonizado com a gente aqui no Outros Baianos, na sua Educadora FM 107.5. A rádio que é sua, é nossa, é da Bahia. Eu sou Carol Dantas e aqui comigo o Telefunksou. E todo sábado a gente traz a cena independente da Bahia pra você. Telefunksou, chega mais!
2: Deixa comigo, Carol, alô, ouvinte! E você continua curtindo com a gente a Era do Vinil Bahia Obscura 3. Bahia Obscura. Mais uma experiência de garimpo com muita música, com vinis raros do meu acervo. Distribuídos entre as décadas de 70 e 94, com músicas dos artistas que marcaram época, em paralelo com os artistas das grandes gravadoras. Vamos então pro lado B do vinil, na rádio, começando com Luiz Caldas e a música Adelaide, composta por Carlinhos Marques e Lapa, do disco Luiz Caldas, 1994.
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0: música Mumacata, de Codona, Colin Walcott, Don Cherry e Naná Vasconcelos, do disco Codona, Colin Walcott, Don Cherry e Naná Vasconcelos, de 1979, composição de Colin Walcott. Antes teve Nina Catarina e a música Eu Não Quero Dançar, Barbosa, A Dança, composição dela com Dani e Bozo Barrete, do disco Nina Catarina, Acordei com Preguiça, de 1994. E também teve Jeff e a música autoral Sacode, do disco Jeff Porreta, de 1987. E o que mais, Telefunk Soul?
1: E você ouviu agora Chegou a Hora do Pau Comer, música autoral de José Silva e Suas Baianas, do disco Roda de Samba na Ribeira, de 1970. Imagine aí. Também Sérgio Otana Zetra e a música Baioxé, do disco Bahia Africanismo, Obi Obá, 1993, composição dele com Raimundo P. da Silva, e ainda a música Delícias de Itapuã, autoral de Daldete, do disco Êxtase Total, Disco Mix, de 1991.
0: E o programa de hoje termina aqui. A gente agradece a você, ouvinte da Educadora FM. Acompanhe nossas redes sociais, arroba Telefunk Soul e arroba Carol Dantas, a cantora. Lá você confere as novidades do programa Outros Baianos em primeira mão.
1: E para rever esse e todos os programas do Outros Baianos, acesse o site educadorfm.ba.gov.br. Clique no ícone Outros Baianos e se divirta. Você é músico independente ou conhece um deles? Chama a gente no direct. A gente espera aqui no próximo programa com mais música independente da Bahia. Até lá!

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0: sou Luciana Lucena e a gente vai ouvir agora o reprise do Toca Aí da Semana. Se um é bom, dois é melhor ainda. Sua participação no Toca Aí com mensagem de voz no nosso WhatsApp 71999641908 vai ao ar de segunda a sexta-feira, 1 da tarde. E sempre deixa aquele gostinho de quero mais, né? Por isso, agora a gente vai curtir o Toca Aí de novo.
1: Olá, Toca Aí. Olá, educador. É um prazer sempre estar aqui com vocês. Toca aí, por gentileza, a música Samarina com Wilson Simonal. Eu sou Givaldo Lopes, tá? Dedico para todos nós ouvintes fiéis aqui da Educadora FM. Toca aí, obrigado!

Boa tarde, educadora, jovem taxista. Eu quero ouvir Danadinha com Marcela Bellas. Gostei muito dessa cantora. Então, toca aí, por favor.

Oi, gente, aqui é Marine de Castro. Eu estou aqui ligada na programação da Rádio Educadora FM. E toca aí História de Cantador de Djavan. Beijos.

Boa tarde, educadora. Sou Dalila, de Lauro de Freitas. Quero dedicar o forró Tome Forró, do trio Buruá, para meu amigo pianista Bruno Leal Nunes Maia. Obrigada e um abração para todo mundo.

Olá, Educadora FM. Aqui é Yara Negraju de Candeias. Gostaria de ouvir no Toca aí de hoje, Glória Gaynor, Wilson Vai. Eu ofereço para minha mamãe, para Luciana Lucena, e ofereço para Moacir Mota. Sextou!

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1: Salve, salve! Seja sempre muito bem-vindo, bem-vinda. Eu sou Moacir Mota e apresento para você a partir de agora o programa Sonosfera Instrumental. E a gente abre o programa ouvindo Triunfo, música do grupo Bagun e Jorge Dubman. Esse foi com esse tema que o grupo participou do selo Educador FM em 2025. Vamos ouvir então Triunfo.

programa Sonosfera Instrumental, você ouviu Celebração do Grupo Bagun, Noite em Tóquio, de Bagun e Paulo Decá. Antes, a gente ouviu Sol e Ares, do Grupo Bagun. Essas canções fazem parte do álbum Coração, Batalha, Celebração, lançado em 2025. Esse disco reforça a força e a originalidade da cena alternativa de Salvador. No repertório, com 10 faixas que combina funk, soul, afrobeat, disco, music e rap, com influências eletrônicas, entre outros gêneros. E no segundo bloco do programa Sonosfera Instrumental, vamos ouvir Querido Miguel Lima, que rendeu ao autor Júnior Figueiredo o prêmio de melhor intérprete de música instrumental da 23ª edição do Festival de Música Educador FM, em 2025.

No programa Sonosfera Instrumental, você ouviu o bandolim manhoso, choro urbano, firulando e também roda de choro do músico Júnior Figueiredo.

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1: Programa Sonosfera Instrumental de volta, e agora a gente ouve os Hermanos Gutierrez com o álbum Sonido Cósmico, que foi lançado em 2024. O duo é formado pelos irmãos Alejandro e Estevão Gutierrez. As influências desse álbum nascem das raízes musicais latino-americanas dos Hermanos, tomando como base a milonga e a salsa, incluindo o som psicodélico presente principalmente na cúmbia dos anos 70 e 80. E a gente ouve agora Sonido Cósmico.

programação na Esfera Instrumental, você ouviu El Fantasma, Mistério Verde, Cumbia Luná, de Daniel Alejandro e Stefan Ricardo, os Hermanos Gutierrez. E para encerrar o programa de hoje, você ouve Fabiano do Nascimento e Shin Sasakubo, com faixas do álbum Harmônicos. Fabiano do Nascimento é um músico carioca que há mais de duas décadas está radicado entre Los Angeles e Tóquio. Shin Sasakubo é um multiartista e pesquisador e especializado em música andina peruana, música clássica e contemporânea. Vamos conferir então essa sonoridade, começando com Rio Tapajós, de Fabiano do Nascimento e Shin Sasakubo.

E fechando o programa Sonosfera de hoje, você ouviu Cartazes e Harmônicos de Fabiano do Nascimento e Shin Sasakobu. Obrigado por sua audiência. Até o nosso próximo encontro.

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4: A viola de arame foi o primeiro instrumento de cordas dedilhadas trazido para o Brasil no século XVIII pela corte portuguesa. E na Bahia, Gregório de Matos ficou com o pioneirismo de dedilhar um instrumento cantando lundu. A partir de 1830, a viola de arame vai caindo em desuso nos centros urbanos, transformando-se na viola caipira ou viola sertaneja. Integrando os grupos de música urbana, a viola passou a ser utilizada nos bailes e festas populares. Com a virada do século e o aparecimento dos primeiros conjuntos de choro, a viola chegou a reforçar aqueles grupos. Porém, ainda no século XIX, a viola perde terreno para o violão nos conjuntos de choro, reaparecendo agora em seu estilo original, ou seja, a viola de arame, acompanhando todo o percurso da música instrumental brasileira.

Apresentamos Gisela Nogueira com sua viola de arame, acompanhada do violonista Gustavo Costa. Eles tocaram Retrato de Chiquinha Gonzaga, Atraente, Gaúcho e Nenenzinha e Catitinha, de Anacleto de Medeiros, Radamés Inátali e da própria Chiquinha Gonzaga.

Tese segundo a qual os maiores músicos brasileiros de sopro são oriundos do Nordeste vem de ser reforçada agora com o aparecimento de Danda, o mais novo sopranista do choro. Pernambucano de Jaboatão, Danda com seu sax soprano nos faz lembrar a sonoridade de Ratinho ou Saraiva, considerados os melhores solistas deste instrumento. Em seu primeiro CD, Danda e seu Regional de Ouro está chegando para enriquecer a discografia do choro.

Vocês ouviram Danda e seu Regional de Ouro, melodia em Fá maior e Conversando com Violão, assinados por Otaviano do Monte. Na abertura do bloco, Choro no Sax Soprano, de autoria de Danda, um pernambucano de Jaboatão. Depois que Lupércio Miranda e Jacó do Bandolim impuseram aquele instrumento no choro, centenas de outros músicos passaram a tocar o bandolim. Houve até alguns que, a exemplo de Jacó, incorporaram o bandolim ao próprio nome. Mas também teve exceções, como é o caso de Del Rian. Este, apesar de ter sido aluno de Jacó e conservar sua palhetada, continua tocando o repertório do mestre com seu estilo pessoal e simplesmente como Del Rian.

0: Del Rian, Sutil, de Ernesto Nazaré, e Chuvisco Amargo, de Juventino Maciel.
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O choro conheceu um período de revitalização nos anos 70, que foi dos mais fecundos para seu processo de desenvolvimento. E de lá para cá, não apenas surgiram músicos interessados, como ainda reapareceram em alguns estados o Regional do Choro com sua formação original. Em Vitória do Espírito Santo, o Regional H2O, composto de instrumentos de corda, percussão, sopro e acordeão, é um caso típico daqueles conjuntos tradicionais.

A flauta é o mais antigo instrumento musical. E segundo a mitologia, foi o deus Pan quem transformou uma ninfa em caniços e fez deles a primeira flauta da história. No Brasil, a flauta invadiu todos os estilos de nossa música. E no choro tocado com flauta, além dos grandes expoentes como Joaquim Antônio da Silva Calado Júnior, Patápio Silva, Pixinguinha, Benedito Lacerda, Altamiro Carreiro e Copinha, apareceram outros nomes como estes que vocês vão ouvir agora.

Com o grupo Chapéu de Palha, vocês ouviram o Choro Maneiroso. E com Odete Dias, a valsa Oscarina. Até aqui, apresentamos o choro com fraseado de suas regiões. E assim é que escutamos o choro carioca, o paulista, o choro de linguagem pernambucana, o capixaba. E no encerramento, teremos o choro do Rio Grande do Norte, aqui representado através do flautista Carlos Enz e do tocador de flauta de lata, Chiquinho de Felipe.

0: Interessante. Essa placa foi o senhor que fez?
1: Foi, que eu tinha uma antiquíssima, desde 1948, 49, por aí assim, que eu era menino de ginásio. E pela escala aí eu fui tocando. A primeira música que eu toquei foi Asa Branca. Gumercindo foi meu grande incentivador, porque ele tocava isso aqui como gente grande.
0: Gumercindo Fernandes de Amorim.
1: É. É isso. E é uma boca de obra danada, viu?
0: Como é o nome dessa música?
1: Levanta Bebo. Uma vez eu tava fazendo uma farrinha, como sempre, um dia assim eu também. Aí chegou um bebo e eu toquei esse choro, ele levantou-se. Aí daqui um pedacinho, aí pediram para tocar de novo, aí o bebo sentou-se, né? Aí ele tava marmelado que nós dois juntos. Quando eu comecei a tocar, ele levantou-se de novo. Eu digo, o nome não pode ser outro. Tem que ser esse mesmo.
0: Levanta o bebo.
1: Ainda não tinha um nome, não. Aí ficou com o nome a partir desse dia.
0: Ele, sem querer, batizou o choro.
1: Foi.

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0: Olá, seja bem-vindo, seja bem-vinda. Eu sou Moacir Mota e apresento a partir de agora o Sinfonia, um programa voltado para a música sinfônica brasileira clássica e contemporânea, com especial destaque para a produção de 5 orquestras baianas e sua variedade de repertório e abordagens. A Orquestra Sinfônica da Bahia, a Orquestra Rompilés, a Orquestra Neojubá, a Orquestra Afrosinfônica e a Orquestra Sinfônica da Universidade Federal da Bahia. Neste primeiro bloco, quem apresenta o programa da Orquestra Neojubá é o diretor musical e maestro Eduardo Torres.
1: Olá, ouvintes da Sinfonia Educadora, aqui é Eduardo Torres, diretor musical do Neojubá, Núcleos Estaduais de Orquestras e Coros Juvenis e Infantis da Bahia, um programa do Governo do Estado vinculado à Secretaria de Justiça e Direitos Humanos. No Sinfonia de hoje, vamos ouvir uma grande peça virtuosística do compositor francês Ravel, Maurice Ravel. É o famoso Ravel, do Bolero de Ravel. Essa peça foi escrita originalmente para piano e violino, e logo depois foi feita essa versão para violino e orquestra. O nome da peça é Tsigane, quer dizer cigano, e é uma peça que mostra o violino de uma maneira muito virtuosística. E nós tivemos a grande alegria de ter como solista o grande violinista francês David Grimal, na sua primeira visita ao Neojubá. Esse concerto foi em 30 de dezembro de 2021, foi bem no final do ano. Foi um concerto especial, no qual o David Grimal, ele fez o solo de violino e também fez a direção artística, ou seja, a especialidade dele. Ele fundou uma orquestra chamada Dissonâncias na França, que funcionava sem regente. Então foi o que ele fez aqui também com a nossa orquestra. Ele solou o Tsigane, que é a rapsódia de concerto para violino e orquestra, e ao mesmo tempo deixou a orquestra sem uma regência explícita. Ele dirigiu artisticamente, claro, os ensaios e tudo, mas na hora do concerto não tinha ninguém com batuta ou com gestos de regência à frente da orquestra. Então vamos ouvir Maurice Ravel, Tsigane, rapsódia de concerto para violino e orquestra, com o grande David Grimal no solo de violino e na direção artística. Concerto acontecido em Teatro Castro Alves, dezembro de 2021, com a Orquestra Neojubá. Espero que vocês gostem.

No programa Sinfonia, você ouviu Tsigane, rapsódia de concerto para violino e orquestra de Maurice Ravel, com participação especial, como solista, Davi Grimau, responsável pelo solo de violino e a direção artística. Este concerto foi realizado em 30 de dezembro de 2021, no Teatro Castro Alves. No segundo bloco, apresentamos a Orquestra Sinfônica da Bahia. Fique agora com a suíte sinfônica Sherazade, do russo Nikolai Korsakov, sob regência do maestro Carlos Prazeres.

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Com a Osba, você ouviu a abertura número 6 de Damião Barbosa, compositor baiano nascido na ilha de Itaparica. Antes, Sinfonia do Terceiro Ato da Ópera de Hércules, composição de Handel.

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5: Programa Sinfonia de volta e este bloco é dedicado à Orquestra Afro-Sinfônica.

No programa Sinfonia, você ouviu com a Orquestra Afro-Sinfônica, sétimo movimento, canção sublime, iluminação, da suíte Afro Entre Ouro e Oaie, composição e regência do maestro Biratã Marques. Neste bloco, a Orquestra Rompilés.

0: No programa Sinfonia, você ouviu com a Orquestra Rumpelés, sob regência do maestro Letieres Leite, na Baixa do Sapateiro, de Ari Barroso, do repertório Rumpelés Toca Black Hill, uma apresentação que aconteceu no Sesc São Paulo nos dias 16 e 17 de março de 2019. E o último bloco do programa Sinfonia é dedicado à Orquestra Sinfônica da UFBA.
1: Olá, ouvintes, tudo bem? Hoje temos o Intermezzo Sinfônico da ópera Cavalleria Rusticana, com a OSUFBA regida pelo maestro convidado Eric Magalhães Vasconcelos, ex-professor, ex-diretor, ex-maestro desta mesma orquestra. Eu sou José Maurício Brandão, professor e maestro na Escola de Música da Universidade Federal da Bahia e também diretor da Escola de Música da UFBA.

Com a Orquestra Sinfônica da UFBA, você ouviu Cavalleria Intermezzo Sinfônico, da ópera Cavalleria Rusticana, de Pietro Mascagni, com a participação especial do maestro convidado Eric Magalhães Vasconcelos. Uma apresentação que aconteceu em 31 de outubro de 2025, na reitoria da UFBA, como parte do 15º concerto da temporada de 2025. E este foi o Sinfonia, o seu programa de música sinfônica baiana e brasileira. Obrigado por sua audiência e até o nosso próximo encontro.

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Adora FM, começa agora o programa Mulheres na Música. Eu sou Neila Cardia, artista, pesquisadora e produtora musical. Faço aqui a curadoria, gravação e edição de áudio. Na abertura do nosso programa, você ouviu, você conferiu o mais recente lançamento de Burr, que também era conhecida como Karina Burr. A música chamada Feixe de Fogo dá nome ao disco e a gente vai ouvir em outras edições, outras canções desse disco belíssimo. Eu já recomendo você sintonizar com Burr e ouvir o disco inteiro. E bom, na edição de hoje a gente fala de uma data muito importante, 17 de maio, Dia Internacional contra a Homofobia. Mais do que um dia de marcar no calendário, essa data nos convida a refletir sobre liberdade, respeito, direito de existir plenamente, de amar, de criar, de ocupar espaços, de viver sem medo. E a música é, sem dúvidas, um desses espaços que a gente pode encontrar lugar de expressão. E aqui, além de Burr, nós vamos ouvir Júlia Vargas, Elza Soares, Leci Brandão, Marcela Belas, Tatiana Nascimento, Vanessa da Mata e muitas outras artistas que transformam experiência em canção, presença em linguagem e força criativa. Vamos de música! Agora, na sequência, o encontro de Bia Ferreira, Metá Metá e Brisa Flow com Deus Lhe Pague, de Chico Buarque. Intervenções de Brisa Flow e Bia Ferreira. 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
1: E você acabou de conferir diretamente de Minas Gerais, Júlia Tizumba, música dela, mineira, que dá nome também ao álbum lançado recentemente. Antes ouvimos Leci Brandão com a canção dela e de André, Mãos Libertas. E antes ainda, Elza Soares interpretando de José Miguel Wisnik, Flores Horizontais. E agora eu te convido para conferir a canção Magia de Fundo de Quintal, de Tatiana Nascimento e Daniela da Silva Vieira. Essa música que eu tive a alegria de produzir, uma das canções do disco recentemente lançado por essa artista, poeta, cantora, compositora maravilhosa, Tatiana Nascimento. E na sequência, finalizando o primeiro bloco de hoje, ouviremos Tássia Reis com Pinote e Jean Tassi com a canção Aquele Tipo de Som. Segue aqui com a gente, programa Mulheres na Música, todo domingo às 10, aqui na 107.5, Rádio Educador FM, essa rádio que é sua, que é nossa, que é da Bahia.
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2: Aí ele fica adulto.
3: Ah, é?
2: Sim.
3: Que legal, filha. Você vai ficar esticando, esticando até ficar adulta?
2: Sim.
3: Legal.
2: Até uma moça engraçada. Aí ele esticou, esticou, virou uma moça.
3: É mesmo, filha? A Irene virou a mãe do Diamante?
2: Sim.
3: Que incrível.
2: E a Irene foi com o Diamante até o Paquinho.
3: Ah, que legal. O que mais que a Irene fez? Depois que ela esticou, esticou e virou adulta.
2: É assim, ó.
3: Ah, foi?
2: Sim, foi mamá. É mamá.
3: Tá bom.
2: Ele já falou bastante. Da mãe do George, da mãe do Paco. E da mãe do Antônio.
3: Legal, filha. Você já falou bastante.

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1: E você que acaba de sintonizar na 107.5 Rádio Educadora FM da Bahia, este é o programa Mulheres na Música, que acontece aqui todo domingo às 10. Nós estamos de volta com a segunda edição do nosso programa de hoje, falando de existência, de liberdade. E nós acabamos de ouvir a interpretação de Júlia Vargas para a música de Gonzaguinha, Comportamento Geral. Antes de Lued Luna e Ravi Landi, I'm a Woman. E também na abertura do segundo bloco, Vanessa da Mata, dela, a canção Maria Sem Vergonha. E agora na sequência a gente confere a canção Baiana Mente, que também dá nome ao disco de Marcela Belas, lançada no iniciozinho desse mês. Nesse disco a artista canta com o coração aberto, com os pés na areia e com a alma lavada pelo mar. Essa canção é uma composição de Marcela e também uma produção musical da mesma. Vamos conferir?
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1: E nós acabamos de ouvir o encontro de Jéssica Caetano e Munchaco com a canção Fumaceira. Antes, a gente também ouviu uma música recém-lançada pela baiana Emanuele Araújo, composição dela e de Capinã, Corra para o Mar. O álbum de Emanuele também está disponível em todas as plataformas digitais. Ouviremos outras canções aqui durante a nossa programação nos próximos domingos. E eu quero agradecer o carinho da sua audiência, dizer que é sempre uma alegria estar aqui nessa, que é a nossa edição 91. Que coisa mais maravilhosa pensar que a gente está juntinho aqui há 91 domingos seguidos. Olha que coisa mais linda e potente e especial. Bom, quero te convidar também para sintonizar comigo pelo Instagram. O meu arroba é neila_cadia. A gente pode conversar por lá, você pode me enviar as suas sugestões, quais artistas você gostaria de ouvir aqui no programa Mulheres na Música, quais discos você tem ouvido ultimamente. Manda para mim, que vai ser uma alegria sintonizar e ouvir aqui junto com você coisas que você gosta também. Afinal de contas, esse é um programa para ser construído em parceria. E se você é um artista e tem algum single, álbum para ser lançado, manda para mim também pro e-mail mulheresnamusicafm@gmail.com e a gente pode sintonizar seu lançamento junto com o programa. Esse é um espaço nosso. E além disso, para a gente finalizar os recados do dia e seguir pro finalzinho do nosso programa de hoje, você pode também conferir as outras edições do nosso programa pelo site educadorafm.ba.gov.br ou ainda baixar o aplicativo. É muito simples e seguir em sintonia com a gente e com todos os outros programas que compõem o dia a dia dessa rádio na hora que você desejar. E agora sim, finalizando o programa de hoje, a gente segue com Azul, de Meli. Te encontro aqui domingo que vem. Até mais.
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Salve, salve! Chegue mais pro programa Bahia Onde Dois. Eu sou Moacir Mota e vamos celebrar agora a música regional nordestina na voz de maranhenses, piauienses, cearenses, potiguares, paraibanos, pernambucanos, alagoanos, sergipanos e baianos. E abrindo esta edição do programa, você ouve agora canções do EP Entre o Ponto e Katana Velho, do grupo baiano Calangutião. Contemplado pelo selo Educador Independente em 2025, o projeto reúne músicas inspiradas no cotidiano, nas memórias e nas manifestações culturais da comunidade Katana, em Água Fria, trazendo referências da Feira Livre, das casas de farinha e das tradições do interior baiano, em uma sonoridade marcada pela identidade regional. Para começar, você ouve Calangutião, na faixa Lembrança de Maria, de Cid Fiuza e Bel da Bonita.

programa Baião de Dois, você acabou de ouvir Peixe Piau é Nadador, canção de domínio público adaptada por Cid Fiuza e Bel da Bonita, que também são os compositores das músicas que você ouviu antes. A Chora Viola, Samba da Barra e o Trem e o Solo de Pai. E você acabou de ouvir canções do EP Entre o Ponto e Katana Velho, do grupo baiano Calango Tião, um dos trabalhos contemplados pelo selo Educador Independente em 2025. O EP, ele traz referências culturais e sonoras da comunidade Katana, em Água Fria, que fica no interior da Bahia. E lembrando a você que o programa Baião de Dois é fruto de uma ação colaborativa entre a Rádio Educador FM da Bahia, a Rádio Timbira AM do Maranhão, Rádio Antares AM do Piauí, a Rádio Universitária FM da Universidade Federal do Ceará e Fundação Cearense de Pesquisa e Cultura do Ceará, Rádio Universitária FM do Rio Grande do Norte, Rádio Tabajara FM da Paraíba, Rádio Universitária FM da Universidade Federal de Pernambuco, Rádio Freicaneca FM de Pernambuco, Rádio FM da Universidade Federal de Sergipe, Rádio UESB FM da Universidade Estadual do Sudoeste da Bahia e também do perfil do Instagram A Bahia Já Me Deu. E a gente ouve agora o alagoano Mestre Nelson Rosa e as Destaladeiras de Fumo de Arapiraca, da canção tradicional Tina.

0: programa Baião de Dois, você ouviu a paraibana Zabé da Loca na canção autoral Queima, encerrando essa primeira parte do programa Baião de Dois.
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Estamos apresentando o programa Baião de Dois, que é uma ação de cooperação com rádios e colaboradores nordestinos. Olha, a banda de pífanos de Caruaru é um dos grupos mais tradicionais da música popular nordestina. Formada em 1924 pela família Biano, a banda se estabeleceu em Caruaru, Pernambuco, tornando-se referência na música de pífanos e percussão. O grupo ganhou projeção nacional nos anos 1970 e influenciou artistas da MPB, como o baiano Gilberto Gil. Com mais de 100 anos de história, a banda é reconhecida pela preservação das tradições musicais do Nordeste. A gente ouve agora os pernambucanos da banda de pífanos de Caruaru com o clássico Briga do Cachorro com a Onça. A composição é de Sebastião Biano.

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programa Baião de Dois, você acabou de ouvir o grupo cearense Fulô da Aurora com a faixa Meu Mestre, Meu Guia, de Fabiano de Cristo. E também ouviu o grupo Potiguar Coco de Rosa, com a participação especial de Cristal Saraiva e Tiquinha Rodrigues, na faixa Xanana, de Karina Oliveira. E você ouviu agora o pernambucano Siba, na faixa autoral Vou Dizer, abrindo um bloco dedicado a diálogos entre tendências contemporâneas e a tradição da música regional nordestina.

ouviu a dupla maranhense Criolina na canção Pra Te Ensinar o Beabá, composição da própria dupla, e também o grupo piauiense Narguilé Hidromecânico, com a canção Embolada das De Nós, composição de Galvão Júnior e Fábio Crazy. Encerrando essa edição do programa Banho de Dois, que é uma celebração da música regional nordestina na voz de maranhenses, piauienses, cearenses, potiguares, paraibanos, pernambucanos, alagoanos, sergipanos e baianos. Obrigado por sua audiência. Até o nosso próximo encontro.

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Bom saber que você continua aí ouvindo a Educadora. Muito obrigado pela sua companhia, tá? Uma ótima tarde de domingo para você. E aí, tá tudo bem? Eu sou Ilmar Rocha, te convido para ficar comigo até às 5 da tarde. Tá começando a partir de agora o Forró para Todos, uma ação colaborativa entre a Rádio Educadora FM da Bahia, Rádio Timbira AM do Maranhão, Antares AM do Piauí, Rádio Universitária FM da Universidade Federal do Ceará e FCPC, Fundação Cearense de Pesquisa e Cultura do Ceará, Rádio Universitária FM do Rio Grande do Norte, Rádio Tabajara FM da Paraíba, Universitária FM da Universidade Federal de Pernambuco, Rádio Frecanec FM também de Pernambuco, Rádio FM da UFES, Universidade Federal de Sergipe, Rádio USB FM da Universidade Estadual do Sudoeste da Bahia. E hoje a gente começa o programa trazendo um encontro de peso da música nordestina, Fagner e Elba Ramalho, e em 2000

Aqui é 107.5, Educadora FM, você ouviu no Forró para Todos, Fagner e Elba Ramalho em Deixa a Tanga Voar e Danado de Bom. Sucessos de João Silva e Luiz Gonzaga. São músicas que fazem parte do disco Festa, lançado em 2021 por Fagner e Elba, em homenagem ao grande Luiz Gonzaga. Agora, no Forró para Todos, tem Gel Barbosa, para nós dois embalançar, de Gel Barbosa.

0: Gilton de la Sela, Feira de São Joaquim, de Gilton de la Sela e Valdir Lopes. Girimó Assado, Falta do Teu Chamego, de Carlos e Tadeu do Acordeon. Luiz Gonzaga Daquele Jeito, de Luiz Gonzaga e Luiz Ramalho. Forró para todos, volta daqui a pouquinho.
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2: Agradecendo sempre a sua companhia, Zabumba, Triângulo, Sanfona e muito mais no Forró para Todos. Flávio José de Petrúcio Amorim, Tareco e Mariola.

Forró para todos, forró Dendê, forró do Zé do Baile, de Severino Ramos, Del Feliz, de Del, Tu e Eu, e Maciel Melo, Dama de Ouro, de Maciel Melo. Forró para todos, Zabumba, Triângulo, Sanfona e muito mais. Agora Santana, o Cantador, Se Tu Quiser, de Chico Bezerra.

0: No Forró para Todos, Marquinhos Café, meu dengo é você, de Alexandre Pérez Serra e Neto Andrade. Luiz Caldas, de Luiz Caldas Maria e Tânia Alves, Beijar é Bom, de Armando Alexandre.
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2: Bom saber que você continua aí, muito obrigado pela sua companhia, uma ótima tarde para você. Triângulo, zabumba, sanfona e muito mais, este é o Forró para Todos, do disco Festa, lançado em 2021 para homenagear o grande Luiz Gonzaga. Fagner Coelho Ramalho no Forró para Todos, vem Morena, e Luiz Gonzaga e Zé Dantas.

Do álbum Festa, lançado em 2021, uma homenagem ao nosso grande Gonzagão. Fagner Coelho Ramalho, Vou Te Matar, de Cheiro, de Luiz Gonzaga e João Silva. E forró número 1 de Cecel. Agora de Alceu Valença no Forró para Todos, vamos ouvir Forró Calangueado, de Alceu e Aracílio Araújo.

0: Italiana.
1: Bravíssimo!
0: Tá chegando em inglês.
2: Wonderful!
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4: Good party!
0: Eita, fica presente na festa. Ai,

0: Um bom para todos, o encontro de Wilson Aragão com Virgílio, a festa vai começar de Wilson Aragão. Solange Almeida com Alcimar Monteiro, você quer namorar comigo? De Alcimar Monteiro e Luan Estilizado de Luan, Forró Bodó.
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1: De volta com o Forró para Todos, agora com Dominguinhos, depois da derradeira e Nem Me Deu Bola, de vários autores.

Forró para todos com Estaca Zero. Ouvimos Fogo Sem Fuzil, Dizer Marcolino e Luiz Gonzaga, Adelmário Coelho, Cair na Brincadeira de Everaldo Lima e Genário, e ainda Nando Cordel de Nando, Enfeitiçou Meu Coração, Zabumba, Triângulo, Sanfona, muito mais no Forró para Todos. Dio do Acordeon com Luiz Caldas, de Dio do Acordeon, Madonna.

Esse foi o trio nordestino no Forró para Todos, Forró no Claro, Forró Desarmado, de Antônio Barros, Cecel e Lindolfo Barbosa, Geraldo Azevedo Sétimo Céu, de Geraldo e Fausto Nilo, e Flávio Leandro com Sara Leandro, a Mostradinha, de Dorival Dantas e Flávio Leandro. Zelito Miranda no Forró para Todos, cantando Outra Bahia, de Zelito e Rafael Júnior.

Ouvimos no Forró para Todos, Zé Cavaleiro com Juliana Linhares, Farsi de Chico César e Itamar Assunção. Antes, o baiano Zelito Miranda, Outra Bahia, de Zelito e Rafael Júnior. Encerrando assim o Forró para Todos de hoje. Até o próximo programa.

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2: Bom saber que você continua aí ouvindo a Educadora. Muito obrigado pela sua companhia. Uma excelente tarde de domingo para você. Chegando o programa Axé Music, a apresentação de Luciana Lucena. Logo depois tem Mais Caribe com Leto Vieira e Antônio Pita. E eu volto às 16h com o programa Sei Louco Por Ti.
3: Chegue mais, chegue junto que chegou a hora da gente começar mais um Axé Music pela nossa 107.5 Educador FM. Eu sou Luciana Lucena e o nosso axé tá só começando pra gente pular, brincar, celebrar a energia e todo o swing da música baiana com grandes representantes do nosso gingado, do nosso axé. Então pra começar, começando, a gente abre a micareta com cheiro de amor. A dança da sensual, música de Edivaldo Santos e Emanuel Santos, simbora!

esse é o nosso Axé Music jogando duro, puxando no axé. A gente trouxe chiclete com banana em mil graus, só sucesso. Teve chiclete com banana com Ele Não Monta na Lambreta de Bel Marques e Vadinho Marques. Teve o chicletão também trazendo Durvalino Meu Rei de Antônio Carlos e Bel Marques. E teve também Cara Caramba, Só Camaleão de Marquinhos, Pierre Onassi, Germano Meneghel, Bel Marques e Vadinho Marques. E o chiclete trouxe também Meu Bem, Quero Te Amar de Bel Marques e Rei Zulu. E teve Cheiro de Amor com Tô Na Rua de Chechel e Gal Salles. E o cheiro trouxe também Adrenalina de Pierre Onassi. Ainda teve A Dança da Sensual de Edivaldo Santos e Emanuel Santos. E Auê de Marquinho Assis e Tonho Matéria. E veja você, chiclete com banana e cheiro de amor são pilares da nossa Axé Music, unindo pop, percussão baiana e muito carisma em verdadeiros hinos do nosso carnaval. O chicletão inovou nos trios elétricos, o cheiro de amor foi destaque, dando protagonismo feminino com diversas vocalistas icônicas. Chiclete com banana e cheiro de amor transformaram Salvador em referência musical, arrastando multidões com o sucesso Voa Voa e Doce Obsessão. Então, são duas trajetórias que definem a identidade das micaretas e a memória afetiva de gerações e gerações de fuliões no Brasil afora. Então, a gente, depois de lembrar, de matar a saudade, de pular, pular muito, a gente faz aquele intervalinho só pra você tomar uma água. Daqui a pouco eu volto com mais Axé Music pra você. Simbora!

Eu tô de volta, eu sou Luciana Lucena e o nosso intervalo foi muito rápido. Eu disse que era lá e cá. A gente já tá de volta com mais Axé Music pra você. E a gente segue bombando com o melhor da música pra pular baiana. A ideia é sacudir o seu domingo com música que representa a alegria, o orgulho de ser baiano. E a segunda parte do programa tá chegando daquele jeito. Olha só, quem começa aqui com a gente é Luiz Caldas e ele traz a música que dá nome ao disco que foi o começo de tudo. Eu tô falando de magia. Aumenta o som, afasta os móveis, tira o pé do chão e simbora comigo.

Esse é o nosso Axé Music na sua 107.5 Educador FM e momentos incríveis da música pra pular baiana. A gente fecha o nosso Axé Music com a turma do Alavontê, que hoje é conhecida como Mudei de Nome. E a gente curtiu com a Alavontê Inventando Moda, de Magari Lorde, Kalim de Maiana e Fábio Alcântara. Teve também Anunciação e Beija-Flor, músicas de Alceu, de Chechel e Raimundo. A Alavontê também trouxe pra gente Taba, Namoro, Frenesi, de Ademar Andrade, Carlinhos Cor das Águas, Renato Matos e Rudá Monteiro. E teve Luiz Caldas, o nosso rei do axé, com Mademoiselle, na versão de Luiz Caldas. Ele cantou também Haja Amor, de Chocolate da Bahia e de Luiz Caldas. E ainda Eu Vou Já, uma música também autoral. E a autoral Magia, que abriu nosso bloco, nosso último bloco, com muito axé sempre pra você. Porque 107.5 Educador FM é pancada segura, meu povo. Porque é mais por essência da folia baiana. O repertório que a gente curtiu na nossa micareta semanal de hoje celebra a musicalidade de raiz, mesclando clássicos dos anos 80 com a energia do carnaval pipoca. E essa mistura sonora promove uma experiência de baianidade que não dá pra falar, é só viver, é só pular pra saber. Então, o nosso Axé Music vai ficando por aqui, porque tudo que é bom acaba rápido demais, mas o bom é que a gente volta no próximo domingo, às 14h. Aquele nosso grande obrigado pra Nilton Amorim pela seleção musical sempre especialíssima. Antônio Pita com o roteiro e Elias Batista na edição. Eu sou Luciana Lucena e te espero domingo, 14h. É nóis, é nóis. Nosso axé, Axé Music, fui muito.

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5: Por aqui vão passar gigantes da cena latina que agitam os trópicos com a música cheia de boas energias e um swing que não deixa ninguém ficar parado. E quem está comigo nessa missão de conduzir essa viagem é meu parceiro Dom Leto Vieira. Seja bem-vindo, Dom Leto. Boa tarde.
7: Opa, seas bem-vindo também, meu hermanito Pita. Buenas tardes para você e para todo mundo que está com a gente aqui na 107.5 Educador FM ou em nosso aplicativo para curtir nuestro Mais Caribe. Bueno, no programa de hoje vamos curtir o encontro de Maxi Priest e Sean Paul.
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5: Bang, bang, together forever. O som da cubana americana Gloria Estefan.
7: O ritmo envolvente no feat de J Balvin e Willie Williams.

com o clima lá em cima, a gente traz a rumba cigana de Los Gitanos da Gypsy Kings, Jobi Juba. 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

A Nave Vai, música de Jorge do Peixe, interpretada por Céu. Teve Ronei Jorge, Os Ladrões de Bicicleta, com Jussara Silveira cantando Coragem, de Ronei Jorge. E Júnior Barreto, com Setembro, de Júnior, Pupilo, Dengue e Júnior Boca. Agora 5 horas 16 minutos, você sintonizando com a gente, Educador FM, curtindo a sonosfera. Mas daqui a pouquinho, às 6 da tarde, tem Lusofonia. Quando você faz uma viagem pela música dos países de língua portuguesa com a gente. Embarque daqui a pouquinho, o nosso voo lusofônico sai às 6 da tarde. É aqui, é na sua Educadora FM, é 107.5. Mas enquanto isso, a sonosfera traz Gal Costa cantando 2 de fevereiro, de Dorival Caymmi.

0: More Timer, Fight the Fight. Teve também Ravel Conceição com Groove para Nanã, de Ravel. E os Tinquãs cantaram A Jagunã, de Matheus, Aleluia e Dadinho.
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1: E agora são 5 horas, 32 minutos, você aqui seguindo, conectando, sintonizando, mas aqui curtindo a nossa programação de domingo, domingo chuvoso já em alguns lugares, as nuvens se fechando, mas a música correndo solta e você segue acompanhando com a gente. Então vamos embora com a Orquestra Frevo do Mundo e Tulipa Ruiz cantando Frevo Mulher de Zé Ramalho.

0: Você foi crioulo no sambinha aqui na sua sonosfera, fermento pra massa de crioulo. Teve Júlio Caldas cantando É Fácil Se Perder, uma composição autoral, e ainda Dunas do Barato, diretamente de Pernambuco, cantando Você Pensa, de Maurício Cavalcante. Agora são 5 horas 47 minutos e hoje, domingo, é dia também de Educadora Blues, quando lançamentos, curiosidades, muitas novidades do blues no Brasil e no mundo, você confere aqui com a gente na sua Educadora FM, no Educadora Blues com Eric Asma, daqui a pouco, logo mais às 8 da noite. Até lá, a gente vai curtindo aqui a sonosfera. Vamos de The DBs, Breaking Bread, de James Brown e Fred Wesley.
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0: Essa foi Larissa Luz cantando Cante Pra Chamar, composição autoral. E Tony Tornado, Me Libertei, de Frank e Tony Bizarro. Agora, 5 horas e 59 minutos. Depois do intervalo, você fica com Lusofonia. Depois eu volto com mais Sonosfera. Fica com a gente, 107.5 Educador FM.
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Olá, seja bem-vindo e especialmente seja bem-vinda. Que bom contar com a sua companhia aqui na Educadora FM. Eu sou Leto Vieira e convido você para o nosso passeio de toda semana pela música dos países de língua portuguesa com mais uma edição do Lusofonia. Hoje, Dia Internacional da Mulher, o programa presta uma homenagem a elas que cotidianamente lutam por mais espaço, respeito e pelo reconhecimento dessa força que transforma a sociedade. Vamos destacar algumas vozes femininas que já passaram aqui pelo Lusofonia, artistas talentosas que enriquecem a música dos países lusófonos. A gente começa ouvindo uma das cantoras mais emblemáticas da atualidade, a cabo-verdiana Mayra Andrade, na autoral Manga.

Você curtiu o som e o talento dessa artista que nasceu em Guiné-Bissau, mas é filha de pais cabo-verdianos. A cantora e compositora Nancy Vieira, na autoral Nhos Raça. E antes, ouvimos uma estrela lusófona com raízes em Portugal e Cabo Verde, a cantora Sara Tavares, em uma das músicas do álbum Fitiado, o quarto e último trabalho de estúdio da artista, lançado em 2017. Ela interpretou Ginga, uma composição em parceria com Nancy Vieira. Aqui no Lusofonia Especial do Dia da Mulher, você fica agora com a moçambicana Assa Matusi, na autoral Matantaena, faixa do álbum Muchangana de 2023. Confira.

Esta foi a cantora, compositora e ativista angolana Aline Frazão, na autoral Primeiro Mundo, faixa do álbum Clave Banto de 2011. Antes conferimos uma artista que, embora seja guineense de nascimento, adotou Cabo Verde como a segunda pátria. Ela é Fadu Diakité, que interpretou Guiné-Bissau, uma composição de Justino Delgado. Agora o Lusofonia faz uma pausa e volta daqui a pouco. Até já!

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E a gente segue com o programa Lusofonia, nosso espaço de toda semana, dedicado à produção musical dos países onde também se fala português. Eu sou Leto Vieira e continuo com você aqui na Educador FM, hoje com uma edição especial dedicada ao Dia Internacional da Mulher. Uma data que representa a luta feminina por igualdade, valorização e empoderamento, além de servir como alerta para a necessidade de se romper os ciclos de violência e discriminação de gênero. Esta edição do Lusofonia destaca algumas artistas que já passaram por aqui e colaboram para o enriquecimento da música lusófona. Fique agora com uma interpretação da cantora mineira, radicada na Bahia, Jussara Silveira, na música Canta Meu Semba, composição de Paulo Flores, um dos nomes mais populares de Angola.

Direto de Cabo Verde, a voz e o talento da cantora e compositora Assol Garcia na canção Herança de Manduco, composição de Alberto Alves Neves, uma das faixas do álbum Alma de Menino, trabalho de estreia, lançado em 2015. Também ouvimos a cantora e compositora luso-cabo-verdiana Lura, dela e Dom Kikas, Fitiço de Funaná. O Lusofonia traz agora o som da cantora, compositora e ativista cultural moçambicana Lena Bauli, na autoral Nacupenda. Vamos ouvir.

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Só um pedaço mesmo. Não te quero inteira, não. Nem te quero toda, nem demais. Só aquele pedaço tosco, lascado, quebrado, fudido, moído, caído no chão, joelho ralado, doído. O pior pedaço, não. Nem o mais desimportante, que isso ia ser te pedir o melhor do avesso. 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Até um caco tosco de vidro coronário meio arranhado, que nem a maioria das lascas do meu coração. O dicionário vai chamar essa coisa pouca, boba, pequena, comum, banal, simples, tola, de amor. Os satélites, os drones, a NASA lá do alto vão ver essa coisa brilhar, fragmentos do que a gente é buscando rejunte. E até as retinas que olharem vão quase se manchar desse brilho fosco também. Mas de tão brilho que vai ser esse sol, esses cacos, esse encontro, a calçada suja onde os cacos deita, a plantinha nascendo, craquelado, o concreto, a rotina, o gosto de sal do suor escorrendo pela testa. O dia vai quase deixar de ser igual por um instante, ou quase. E partilhar um segundo fundo, assim, é quase se dar inteira pra alguém. Hoje em dia, o jeito que as coisas andam.

Esta foi a Baiana Lué de Luna, com a participação da poeta brasiliense Tatiana Nascimento, declamando um poema na canção Lençóis, uma parceria de Lued com Cidinha da Silva. O Lusofonia de hoje está terminando e contou com a produção de André Oliveira e minha, Leto Vieira. Muito obrigado pela companhia e até a próxima.

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0: Começa aqui a Sonosfera Educadora. 7:01 e você sintonizando 107.5 Educador FM. Eu sou Luciana Lucena, tá recomeçando aqui a Sonosfera com muita música boa, música para seu início de noite de domingo, e daqui a pouquinho tem Educadora Blues, logo mais tem Rock com Dendê, então é muita programação para você não desgrudar e continuar aqui com a gente na sua 107.5, ou então baixa nosso aplicativo muito rápido, muito fácil aí no seu celular, que é o Educador FM 107.5, ou fica conectado pelo site educadorfm.ba.gov.br. E vamos seguindo a Sonosfera, que traz pra gente Rita Lee, Jardins da Babilônia, a música de Rita Lee e Mercuti.

Você curtiu Sérgio Mendes e Seu Jorge cantando Maracatu Atômico de Jorge Maltner e Nelson Jacobina, Daúde com Véu Vavá de Carlinhos Brown e Celso Fonseca. Teve também o Rapa com o candidato Caô Caoa de Pedro Butina e Walter Menin. 7:17, você que curte arte, cultura, educação, informação, muita novidade sempre, não pode perder o Multicultura, que vai ao ar de segunda a sexta, ao meio-dia, com Renato Cordeiro e todo o pessoal do jornalismo, sempre atento. 7:17, vamos seguindo a sonosfera com Pepeu Gomes, fazendo música, jogando bola, música de Pepeu e Baby do Brasil.

0: The Weeknd and Daft Punk, I Feel It Coming. Teve também Giovanni Cidreira com Amor Tranquilo, de Giovanni Cidreira. E Roberta Sá com Jorge Benjor, Ela Diz Que Me Ama, de Jorge Benjor e Gilberto Gil. Vamos no intervalo rapidinho, eu já volto com mais Sonosfera pra você.
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1: 7:33 aqui na sua Educadora FM 107.5 e você curtindo comigo a Sonosfera. Vamos então com Simone Toquitô de Cleiton e Cleidir.

Você curtiu comigo os Tribalistas, com Arnaldo Antunes, Marisa Monte, Carlinhos Brown, composição autoral do Encontro dos Tribalistas. Teve Tecnoplanta na autoral Delírios Latinos e Trio Mocotó com Replay de John Lemos e Roberto Correia. Agora são 7:49, já a gente fica com lançamentos, curiosidades do blues no Educadora Blues com Eric Asma, aqui às 20h, na sua Educadora FM 107.5. Sonosfera segue com Sugar Minute, Good Things Going.

0: Tânia Nascimento cantou pra gente Desejo e Prazer, de Mark Ussa. E Skank com É Proibido Fumar, música de Erasmo e Roberto Carlos. Agora 7 horas 59 minutos na sua Educadora FM 107.5. A gente vai no intervalo bem rapidinho. E na sequência tem Educadora Blues com Eric Asma. E na sequência ainda, Rock com Dendê. Eu te espero pro nosso rock. Vamos lá, fica com a gente. Termina aqui a Sonosfera Educadora.
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Olá, ouvinte da Educadora, eu sou Eric Asma e esse é o Educadora Blues e eu fico com você pela próxima hora. O programa hoje começa apresentando The Blues Is My Biography, novo álbum do gaitista, cantor e compositor americano Billy Branch. Natural de Chicago, esse artista de 74 anos é um veterano no estilo Chicago Blues, que foi descoberto pelo eterno mestre Willie Dixon, que o encorajou a desistir de uma carreira acadêmica no direito e ingressar em sua banda de blues. E desde então, Billy Branch participou de mais de 150 gravações, incluindo mais de 10 álbuns solo, conquistou uma série de premiações e indicações a prêmios e atuou ao lado de nomes de peso do blues, como Johnny Winter, Coco Taylor, Honey Boy Edwards, Taj Mahal, dentre outros. Lançado em 7 de novembro de 2025 pela Rosa's Lounge Records, o álbum The Blues Is My Biography consiste em uma celebração aos 50 anos de carreira de Billy, que toca aqui acompanhado de sua tradicional banda, a The Sons of Blues. E o trabalho traz participações especiais de peso, de nomes como Bobby Rush, Shemekia Copeland e Ronnie Baker Brooks. Temos aqui um artista de grande importância no Chicago Blues Mundial e um lançamento consistente do início ao fim, que a gente vai conferir na sequência nas canções Hole in Your Soul, com a participação de Bobby Rush, Dead End Street, Begging for Change, com as participações de Shemekia Copeland e Ronnie Baker Brooks, Call Your Bluff, em seguida The Blues Is My Biography, Real Good Friends, e encerrando com o tema Toxic Love.

0: E essa foi a primeira parte desse nosso Educadora Blues de hoje, que começou apresentando The Blues Is My Biography, novo álbum do veterano gaitista, cantor e compositor americano Billy Branch. A gente conferiu na sequência as canções Hole in Your Soul, com a participação do veterano Bobby Rush, Dead End Street, Begging for Change, com as participações de Shemekia Copeland e Ronnie Baker Brooks, Call Your Bluff, The Blues Is My Biography, em seguida Real Good Friends, e encerrando com esse ótimo tema que você acabou de ouvir, na canção Toxic Love. Trabalho espetacular aí do Billy Branch, um veterano do Chicago Blues, com certeza abrilhantando aqui nossa programação. No próximo bloco tem um novo álbum do mestre Tinsley Ellis, trabalho acústico de muitíssimo bom gosto. Não sai daí que daqui a pouquinho a gente volta. 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

estamos de volta com o nosso Educadora Blues. E agora na segunda parte a gente tem a honra de apresentar mais um veterano do blues mundial. É o guitarrista, cantor e compositor Tinsley Ellis, com seu novo álbum Labor of Love. Natural de Atlanta, Ellis é um artista já consagrado dentro do cenário do blues moderno norte-americano, com uma vasta discografia, inclusive já tendo lançado diversos álbuns pelos famosos selos Alligator e Capricorn, ao longo de quase 40 anos de carreira como artista solo. E o músico começou a tocar inspirado por ícones do blues britânico, como os Yardbirds e Cream, além de grandes mestres da guitarra blues dos Estados Unidos, como B.B. King e Freddie King. Ao longo dos anos na estrada, Tinsley chegou a atuar ao lado de nomes como Allman Brothers, Steve Ray Vaughan, Willie Dixon, dentre muitos outros. Lançado em 30 de janeiro pela Alligator, Labor of Love é o segundo álbum do artista em formato inteiramente solo e acústico, sendo aí o sucessor do aclamado Naked Truth, lançado em 2024. E dessa vez o trabalho é totalmente composto por canções inéditas de autoria do próprio Tinsley Ellis, que assume a produção do álbum e toca seus violões com maestria, inspirado em vertentes do blues do Mississippi como o Delta Blues e o Bentonia Blues. Eu separei aqui 8 canções pra gente ouvir, começando com Who Do Woman, The Trouble With Love, Sunnyland, em seguida Sweet Iced Tea, I'd Rather Be Saved, Too Broke, Lowland of Sorrow, e encerrando com o tema Fountain of Love.

0: E esse foi o nosso Educadora Blues de hoje, que agora na segunda parte destacou Labor of Love, novo álbum do veterano guitarrista, cantor e compositor americano Tinsley Ellis. A gente conferiu na sequência as canções Hoodoo Woman, The Trouble with Love, Sunnyland, Sweet Iced Tea, I'd Rather Be Saved, em seguida Too Broke, Lowland of Sorrow, e encerrando com o tema Fountain of Love, que você acabou de ouvir. Trabalho acústico aí de muitíssimo bom gosto desse veterano do blues americano que assina aqui, inclusive, a autoria dessas canções. Já sabe, se você gostou desse álbum do Tinsley Ellis ou do excelente trabalho do gaitista Billy Brandt, que a gente conferiu na primeira parte do programa, é só escrever para ericasmar@gmail.com ou entrar em contato comigo pelas redes sociais, que, como sempre, eu terei o maior prazer em falar um pouco mais sobre esses artistas e conteúdos com você. Só lembrando que daqui a pouquinho todo esse material musical do programa de hoje estará disponível através do site da Educadora. Então, para você que quiser conferir novamente, é só acessar. Na próxima semana estaremos de volta aqui, nesse mesmo horário, trazendo o que há de melhor em matéria de lançamentos de blues no Brasil e no mundo. Você não pode perder. Eu deixo aqui o meu muito obrigado pelo carinho da audiência e a você o meu grande abraço e até a próxima!
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Fala, rockers! Eu sou Luciana Lucena e tá no ar o Rock com Dendê pela sua 107.5 Educador FM. E a gente começa com um grande clássico do heavy metal, Motorcycle Man, com os ingleses do Saxon. Fica comigo!